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0: Pense em bola interregula na zona da Vazar Maria nessa sexta-feira, 1º de maio. Coisa boa, né, compadinho? É, Ramissê aí, né, peidando pro cão, né, fazendo as coisas, não sei o que, eu é aqui trabalhando. Coisa horrível, né, mãe? Coisa horrível. Aí dentro pra Ramissê que tá aí, né, compadinho? Aí dentro. Tem áudio, compadinho? Tem áudio. Bote áudio aí. Arão!
1: Boa tarde, velho Venâncio. Sou Maria Batista aqui do Sem Feio. Tô mandando alô pra minha mãe Milagre, pro meu pai Batista, pra todas as minhas famílias. E também para as minhas bandeiras.
0: Quem?
1: Eu quero que você mande uma caixa.
2: Como é que é o negócio?
1: Toca pra Tivone. O meu, né?
0: Ah.
1: Uma babazinha branca.
0: Sim.
1: E também.
0: Também.
1: Uma música de.
0: De quem?
1: Quem? Mala sem alça.
0: Aê!
3: Boa tarde, velho Venâncio. Boa tarde, velho Venâncio.
0: Bom dia, boa noite.
3: Mané Ceguinho. Rapaz. Não, babado pra lhe contar.
0: Diga.
3: O Jacques Sucena e o Zé da Manhã comeu pirão aqui ontem, me trouxeram um tal de garujo.
2: É. Como é que é o negócio?
3: Esse Jacques Sucena come, macho, velho. Que rapaz, pensa em pra comer, macho, velho. Ele e o Zé da Manga. E o garoto, ainda pra completar, trouxe o garujo. Rapaz, pensa que foi um desastre, macho, velho. Pra comer. Homem que come, macho, velho. Ficou aqui
4: mas
3: até.
4: Mas será
3: ficou aqui até
4: umas
3: 3 horas, 3h30. Mas come, ô Jacques Sucena perdido pra comer.
5: Oxe, agora.
3: Manda um alô aí pra galera aí da tenda do
0: Jantar. Não gagueje não, Curis.
3: Pra turma aí do menininho. Vem aí, rapaz. Falta você. Na próxima vez que tiver as penosas, falta você. Vai fazer comer penosa com machixe. Viu?
0: Vai deitar a galinha com seus machistas, seu derrota. Vai procurar o que fazer, pai. Você não tem o que fazer, não, seu filho? Boca de chuveiro.
6: Ô, menino lindo!
0: Vai deitar a galinha, pai. Ei, eu vi dizer, compadinho, vi a história, não sei se é verdade, que Jacques Sucena não comeu foi nada lá. Diz que o homem tá no Monjaro.
5: Poxa, agora lasco.
7: Ele não vai, não.
0: Não come.
7: Ele não vai, não.
0: Não come, não, compadinho. Se o homem ser chamado pra comer uma galinha.
7: Ele não vai, não.
0: Não vai, não. Ele não vai comer galinha, porque ele tá assim, né, de regime. É, pai de Jaconia.
6: Ô, menino lindo.
0: Jaconia, o cagno d'água.
6: Ô, menino lindo.
8: Ah, mato, vem, mata.
0: E o Pix? E o Pix, hein, comadre? E o Pix, hein?
9: Nada ainda.
0: Nada? Ei, ah, diga, ave do credo. Deixa eu ver.

0: E quem tem mais participando aqui do Preguma?
1: Matheus Afonso Simeão. Gostaria que você mandasse um alô para o meu amigo Igor, minha sobrinha Thaís.
0: Thaís tá aí?
1: Para todos meus amigos aqui de Galdão do Jorro. Valeu, é nóis. Tamo
0: e
1: junto.
0: E apoio, tamo junto misturado.
2: Boa tarde, velho Venâncio. Aqui é o Alan de Araci, velho Venâncio.
0: Alan.
2: Meu amigo Bidiolau.
0: Bidiolau, bufão.
2: Um homem que come uma dúzia de machixe.
3: Ô, menino lindo!
2: Ô, véio.
0: Oi.
2: Eu fui na feira que era assim hoje aqui, velho.
0: Eu já
2: fiz. E aí, comprei uns dois mãos de machixe.
0: Tem feira hoje aí,
2: agora
0: é feriado?
2: Você na rádio aí, viu? Um monte de machixe.
0: Vai pro campo.
2: Ô, velho, vou levar pra você dois mãos de machixe e pro Jacuzena duas melancias.
0: Vai procurar o que fazer.
2: Chupa a melancia. Valeu,
0: Vai procurar o que fazer, rapaz. Vai deitar a galinha. Ei, vamos fazer o seguinte, vamos tocar uma cantiga. 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Aproveitar e mandar um cheiro aqui pra comadre Zilda, que tá escutando o Preguma no feriado, né, comadre? Aproveitando. Bom demais contar com o Ramsés aí, tá bom? Comadre Zildinha, Zilda lá da barraca, né, comadre? Eu só compro ela lá. Comadre Zilda é diferente, viu? 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Comadre Zilda, um cheiro pra tu, compadre Tonho, também abraça aí a toda a família de comadre Zilda. 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Aí pronto, aí você vai ver ela se derreter de emoção. Olha, um cheiro, comadre Zilda! Toca um forrozinho pra comadre Zilda aí, vai, toca um forrozinho pra comadre Zilda, vai, por aqui, cuida!

0: vida quer medir, meu filho dos outros. Bom feriado pra todo mundo e a mulher do seu Raimundo. E nós estamos por cá, né, compadinho? Então, regulando as horas da Vaz Armaria. Daqui a pouquinho tem o Padre Henrique Canto com preguma, a voz de Joselito, né, compadinho? 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Cuida, vá lá, diga que escutou aqui no Prego Mundo Véi, que as coisas melhoram ainda mais, né, compadinho? Tem áudio aí, compadinho velho? Tem áudio, tem áudio, tem áudio. Aí, Arão, boa tarde!
1: Boa tarde, Zé Venâncio!
0: Boa!
1: Zé me gostou, novinha, cheguei, Zé Venâncio, abraçando a Guilminha, abraçando essa galera boa que não perde o programa do Vé Venâncio, atochando no povo.
0: Sim, meu filho.
1: Meu primo Germano, que ele não quer curtir, abraçando meu amigo Guerreiro, abraçando a dona Maria do Maneca, que eu não sei como ela tá.
0: Maria do Maneca? Cedo. Maria do Maneca.
1: Maneca, tudo melado, francão. Ela falou que já não aguenta mais.
0: Como é?
2: Como é que é o negócio? Então,
1: e o Maneca que tá bebendo tanto que não sabe como é que faz com ele, que tá comendo mais nada.
0: Ah, me credo.
1: Um abraço. Abraçando José Roberto, meu primo aqui em João Vieira. Essa galera boa, meu primo aqui na Lagoa dos Cavalos. É, o Neca do Cavaquinho.
3: Quem?
1: No povoado Petra. É essa galera aí, ó, no pé do Imido, na Tapera. O Mito falou que fez muito churrasco, ele perdeu a mulher. Não indica pra ninguém.
0: Não indica pra ninguém, né, compadinho? Tá certo também.
1: Perdeu a mulher no churrasco, fazendo churrasco fim de semana.
0: Miséria nobre.
1: E abraçando o Edgar.
0: Edgar.
1: Meu amigo Denis, dizendo saúde aqui de João Vieira. Essa galera boa aí, ó. E aqui tá chovendo, Gioveira.
0: Tá chovendo,
1: e aqui,
0: né?
1: Tá chovendo, Gioveira.
0: Muito bem.
4: Boa tarde, Vé Venâncio.
0: Bom dia, boa noite.
4: Você dá uma com o caminho, apartando as vagas aqui, as cabras boas de leite. Bota um forrozinho aí de rasga chinela pra minha esposa Lene, meu filho Gustavo, minha mãe Fia, que era assim, minha irmã Dete, tia irmão, Zé da Batata, Picotão, lá no Quererá, Vitorino, a Bico de Ferro, Almejado, Altão, a Rosa e o Calderrato, Nelinho no Caldeirão, Avião roubando pinto, voando, Marcelo Ligão, buscando Zé Marroz, Bugel, Mauro, Belita, Regina, a Pilê, a Uel, a Luiz Pintor, Dinho Boca Aberta, Neinho, e a todos os bairros da cidade de Araci, tá botando tudo no seu botão.
5: Ai, gente! Velho, tô na escuta desde a hora que você começou, velho.
0: Foi a boa, comadre.
5: Tá, velho, que eu não sei não. Então, deixa a mochila nas costas. Tá vendo, Dilminha? Quando a sogra chega, chega, ele sai. Quando você chega, ele chega. É, eita, menino.
0: E apoio,
5: muito
0: comadre.
5: Muito bem, velho. Continue assim, engraçado, que adoro, viu?
0: Muito bem, um cheiro, Isabelinha. Obrigado pela audiência. Com mais Isabel, tá escutando o Preguma lá na vazinha, né, minha filha? Na vazinha, lá depois do trocamento, tá escutando o Preguma. Bom feriado pra Ramissê, viu, comadinha? Cheiro pra tu, obrigado pela audiência. 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Né, Gobadinho, velho? E apoio! Se não for, eu quero que o boi banguela lhe morda.
2: Como é que é o negócio?
0: E apoio. Bora tocar um forrozinho? Bora tocar um forrozinho. Aprume daí, meu filho.
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25: 5:46.
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0: Onde é que é Medinha, compadinho? Ó, coisa boa tá com o Ramsey, né? Agora, compadre Fábio da Bahia, pá, cantando. O bicho é coisado, né, pai? Tu viu aí, pai? Tu viu o desenrolado do bicho, rapaz?
1: Mas será possível?
0: Ô, compadre Ricardo, mas mandou lhe chamar, viu, padrinho? Tu vai cantar no lugar de Eduardo Costa.
1: Vem que não tem.
0: Ave credo, rapaz. Um abraço aí, compadre Fábio da Bahia. É o filho de comadre Terezinha. Um abraço aí pra ela. Tá ligado aí no pregão. 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Viu, compadinho? 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Pois muito bem. Tem o que mais aqui, Gomadinho, pra nós botar no ar? Ah, tá se acabando tudo, né, Gomadinho? Tá se acabando tudo. Falta pouca coisa, né, Gomadinho? Falta pouca coisa, mas tem áudio aqui. Arão!
2: Boa tarde, velho. Paulinho da Casa Nova. Velho, esse machista quem botou na sua gaveta foi o Jato Senna.
0: E eu lá quero saber.
2: E quem gosta de machista é você.
0: Eu?
2: Vai, pode falar em amigo, viu?
1: Poxa, agora
3: lá. Cara, velho, você parece que você tira assim, pô, velho, rapaz, pro estourado na Araci, Bahia. Pro Zé da Loza. Tô pro Léo Bino. Deca, mas do boy. Amor, sabia da rocha, meu amor.
0: Sabia da rocha. Tudo bem.
4: Boa tarde, Zé Venâncio.
0: Boa.
4: Boa tarde. Como é que você tá, meu querido? Já comprou maciche?
0: Se ah,
4: você
0: tá não comprou maciche,
4: tem que ir pro meu filho.
0: Manda e um abraço
4: pro Ceguinho, Luquinhas. Viu? É, hoje eu não tô de férias, eu não tô bebendo não.
0: Tá de férias,
4: né, aqui, aqui de Fábio Escuro. Mandar alô só aqui pro Massinho, o Momona. O Matheus, o Dan, e o Sérgio e o Carlos, viu? E
0: no bagulho. O nome do homem,
4: pô. Uma boa tarde, Vé Venâncio. Fica com Deus.
0: Dan!
5: Eita, não sei!
6: Boa tarde, Vé Venâncio. Aqui é ali do Riacho do Peixe. Bota aí um forró daqueles de levantar a poeira.
0: E apoio, comadinha?
7: Oi, meu amigo Sandro Matos.
0: Lá ele, mas ele tá galinha, pai. Ah, pô, já tá falando de Sandro Matos demais. Ei, bota um forró aí pra nós, assim, pra arrancar o solado dos tamancos, vá.

0: Comadinha. Agora é o quê, comadinha?
1: Velho.
0: Oi.
1: O programa acabou, meu filho.
0: Acabou açúcar doce. Lascou-se a nega do doce e o resto picou-se, viu?
1: Até segunda.
0: Até segunda e um beijo na bunda. Obrigado. Obrigado pela audiência de todo mundo, né, comadinha? É. Obrigado mesmo. Acabou-se bem aí o Padre Henrique Canto com o pregão uma voz de Joselito. Agradeço a todo mundo. Bom feriado pra Ramissês. Ramissês que manda o áudio aqui, né, companhia? Que o Vânia botou no ar, porque o Vânia não tá ao vivo, não. O Vânia gravou o pregão ontem, viu? Gravamos o pregão ontem, corretado tal e coisa. Só pra explicar aqui pra Ramissês, mas nós estamos aqui nesse feriadão. Trabalhamos ontem dobrado pra não deixar Ramissês, né, sem o pregão. Tá bom, compadre velho? Obrigado mesmo pela audiência. Desculpa aí, né, compadinho, que o velho enganou todo mundo achando que era ao vivo aqui o pregão, mas não é. É gravado, né, compadre velho? Um cheiro grande, um cheiro e um queijo. Vem aí o pregão do meu compadre Padre Henrique Canto, que vem aí com muita reflexão pra Ramissê. E eu tô aqui descansando, né, compadinho? Tô descansando. Gravei o pregão ontem, tô descansando aqui hoje, que o velho merece também, né, compadinho? O velho não é de ferro, o velho merece. Um abraço, obrigado pela audiência. Padre Henrique tá chegando. Hoje de minha também não vai apresentar a Harmonia Noturna, é só música. E nós estamos de volta, se Deus quiser, segunda-feira. Tá bom, compadinho? Obrigado mesmo pela audiência, pela consideração que a Ramissês tem com o velho, pelo carinho, né? As brincadeiras que o velho faz aqui. É somente com pessoas que nós, né? Que nós podemos brincar, nós sabemos que pode brincar, a gente sabe que nem tudo que a gente faz agrada a todo mundo, né? Tem gente que não gosta do velho e o velho não pode fazer nada, né, compadinho? A Ramissê não gosta do velho e gosta de Jasco. Se a Ramissê gosta de Jasco e gosta do velho, melhor ainda. A Ramissê gosta de um, não gosta de outro. E é assim mesmo, cada um se identifica com o perfil do licutor, né, compadinho? O velho meio espatufado assim, tem gente que gosta, graças a Deus, né, compadinho? Tem gente que gosta. E quem não gosta, não tem problema não, compadinho. É, quem não gosta, não tem problema nenhum, né? Ramissê gosta, né? Gosta do que lhe faz bem. E às vezes o velho não faz bem, não é o perfil da pessoa, né? O pregoma do velho, tá tudo bem, tá tudo 100%, compadinho. A pessoa, se todo mundo gostasse de todo mundo, não teria graça, né, compadinho? Então, seu cheiro para Ramissês, todo mundo, quem não gosta do velho, também um abraço forte, se sinta abraçado pelo velho. Obrigado mesmo pela audiência que Ramissês dão a pregomação da rádio como um todo aqui, desde de 5 horas da manhã, até as 10 da noite, que é a pregomação local, e os pregomas de fim de semana. Enfim, a gente agradece em nome da direção da rádio também, né, compadinho velho? Um abraço, obrigado, em pleno feriado, nós estamos aqui falando para Ramissês, para não deixar Ramissês sozinho, né, meu filho? Padre Henrique tá chegando, um grande abraço para Ramissês, obrigado mesmo pela audiência, pregoma do rei esculhambado, mais animado também, né, compadinho? E assim vai a vida. Um abraço, meu filho dos outros. Obrigado pela audiência. E até segunda, meu filho dos outros. Tchau, tchau, tchau. Muito obrigado.
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4: 6:02.
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louvado seja nosso Senhor Jesus Cristo, para sempre seja Deus louvado. E a nossa Mãe Maria Santíssima. Este é o programa A Voz dos Joseleitos. Vem e segue-me. Eu sou o Padre Henrique Canto, nós vamos ficar juntos até às 19 horas, se Deus quiser. 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E começamos o programa com a saudação angélica. Rainha do céu, alegrai-vos, aleluia. Porque aquele que merecestes em vosso seio, aleluia. Ave Maria, cheia de graça, o Senhor é convosco. Bendita sois vós entre as mulheres, bendito é o fruto do vosso ventre, Jesus. Santa Maria, Mãe de Deus, rogai por nós, pecadores, agora e na hora de nossa morte. Amém. Ressuscitou, como disse, aleluia. Rogai a Deus por nós, aleluia. Ave Maria, cheia de graça, o Senhor é convosco. Bendita sois vós entre as mulheres, bendito é o fruto do vosso ventre, Jesus. Santa Maria, Mãe de Deus, rogai por nós, pecadores, agora e na hora de nossa morte. Amém. Rogai a Deus por nós, aleluia. Porque o Senhor ressuscitou verdadeiramente, aleluia. Ave Maria, cheia de graça, o Senhor é convosco. Bendita sois vós entre as mulheres, bendito é o fruto do vosso ventre, Jesus. Santa Maria, Mãe de Deus, rogai por nós, pecadores, agora e na hora de nossa morte. Amém. Rogai por nós, Santa Mãe de Deus, para que sejamos dignos das promessas de Cristo. Agora, juntos, vamos rezar a oração pela beatificação do servo de Deus, Padre José Gomesindo. Ó Santíssima Trindade, ornastes o vosso servo, Padre José Gomesindo, com as virtudes evangélicas da humildade, da simplicidade e do zelo apostólico. Como sacerdote e educador, dedicou-se com grande caridade aos pobres, configurados especialmente nas crianças, nos jovens e vocacionados, deixando-se impregnar pela vossa palavra, pela Eucaristia, pela devoção à Virgem Maria sob o título de Nossa Senhora das Graças. Entregou-se totalmente a Deus e aos irmãos, indicando-nos o caminho a seguir com renovado ardor. Nós os pedimos que, segundo a vossa santa vontade, ele venha a ser elevado à honra dos altares, para a vossa glória, o bem da Igreja e do mundo. Amém. Ave Maria, cheia de graça, o Senhor é convosco. Bendita sois vós entre as mulheres, bendito é o fruto do vosso ventre, Jesus. Santa Maria, Mãe de Deus, rogai por nós, pecadores, agora e na hora de nossa morte. Amém. E agora, continue ouvindo a música Ave Maria Sertaneja, de Luiz Gonzaga.

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1: 6 e 7.
2: Por escuro.
1: E agora, no segundo bloco do nosso programa, nós vamos começar a pensar e refletir um pouco sobre esses temas que serão apresentados. E hoje nós escolhemos como primeiro tema do segundo bloco, Tucano, a Terra Prometida. Às vezes o pessoal me fala algumas pessoas, será que é mesmo? É sim, Tucano foi uma terra especialmente escolhida por Deus, porque mandou para cá o padre Gumecindo para fundar os Joseleitos. Eu conto para vocês assim, um pouco da história, como foi. O padre Gumecindo nasceu em Itabaiana, Sergipe, uma cidade muito boa, muito bonita, candidata a ser diocese no estado de Sergipe, muito religiosa, Santo Antônio Albas, o padroeiro de Itabaiana. Porém, o padre Gumecindo foi para os Salesianos e teve a inspiração de fundar uma congregação religiosa, um movimento religioso. E ele queria começar esse trabalho em Baturité, porque como salesiano ele tinha sido mandado para o Colégio São Domingos Salles de Baturité. Lá ele começou com as irmãs, as primeiras candidatas, 9 freiras iniciais, eram de Baturité. Eu tive a honra de conhecer Baturité, uma cidade muito boa, muito religiosa. E hoje Baturité virou diocese também, né? Desculpe porque eu estou gripado, mas não tem nada não. Depois o padre Gumecindo não pôde continuar lá, veio para Sergipe. Aí, quando chegou em Sergipe, foi para Buqui. Então Buqui era uma terra prometida, especial. E é interessante que quando o padre Gumecindo saiu de lá de Baturité, ele veio em cima de um caminhão. Naquele tempo não existiam essas coisas de hoje, era o caminhão que ele fritou com as moças em cima. E lá elas traziam tudo, as coisas, que as roupas delas e tudo, né? E passou direto para Tobias Barreto. Lá dormiu em Tobias Barreto, para chegar no outro dia, estava marcado para chegar às 10 horas lá em Baturité, ou em Buquim. Aí, mas chegou em Buquim, celebrou a missa às 5 horas da manhã. As irmãs vestiram o hábito, naquele tempo era um hábito muito bonito, né? Parecia até com o hábito de Santa Teresinha, porque a congregação era de Santa Teresinha, né? E seguiram em cima do caminhão para Buquim. Chegaram 10 horas da manhã em Buquim. Lá em Buquim foram recebidas, teve uma missa, foi aquela animação toda. E o padre Gumecindo já tinha morado quase um ano em Buquim, tinha preparado o colégio, o externato Santa Teresinha. E as freiras foram tomar conta do externato. Mas aí começaram aquela coisa toda, né? Então, Buquim era uma terra prometida, especial. Mas aí o padre Gumecindo, o bispo, não aceitou. Disse, não, eu não quero congregação. Aí o padre Gumecindo, mas eu não posso mandar as mulheres embora. Porque elas são professoras do colégio. A irmã Teosete, Madre Valdelice e outras, né? Aí ela ficou lá, ficaram lá. Ele tirou o hábito delas, mandou elas tirar o hábito, fez uma farda, só com um peitoral roxo, parecido com o hábito das Terezinhas, e pronto. E lá ficou a congregação como aquela associação cuidando do colégio, né? Mas o bispo foi amansando depois para deixar a congregação. Quando chegou em 1950, voltou a ideia dele de fundar o Joseleitos, uma congregação. E ele queria colocar o nome de Filhos de Dom Bosco, como eu falei um dia desse aqui, né? Mas os salesianos não aceitaram ser filhos de Dom Bosco. No máximo seria netos de Dom Bosco, né? Porque o padre Gumecindo era filho de Dom Bosco, muito devoto de Dom Bosco. E depois, aí o padre Gumecindo, o bispo não aceitou. E o padre Gumecindo teve que sair procurando uma cidade para fundar. O que que fazia? Rodou vários lugares, cansou. Como já falei, teve vários lugares da Bahia, de Minas Gerais, de Rio Grande do Sul, Paraná, São Paulo, mas não conseguiu nenhum lugar assim que achasse que devia ser ali. E aqui é o que eu quero falar especialmente hoje, é que o padre Gumecindo já estava quase desanimado quando veio a Pombal, visitar o padre Epifânio, que era sido aluno dele nos Salesianos. Quando chegou em Pombal, o padre Epifânio disse: Gomesindo, você não está participando da diocese, de congregação? Vamos fazer o retiro da diocese? Aí o padre Gomesindo foi com ele para o retiro. Retiro era de Bonfim, era desses de Bonfim naquele tempo. E o padre Gomesindo foi para Bonfim. Quando voltou, quando chegou lá, falou com o bispo, né? Aí o bispo disse: olha, tem uma cidade de Tucano. Uma cidade bem perigosa. Porque a cidade de Tucano foi uma cidade bem difícil para a igreja, né? Porque o pessoal era muito religioso, porém tinha aquelas famílias que dominavam. E o padre Gomesindo, aí o bispo: pode ir para Tucano, fundar o que o senhor quiser fundar lá. Aí ele veio. Quando chegar lá em cima, na curva da estrada, aí o padre Epifânio disse assim: Gomesindo, vamos parar aqui, fazer as nossas necessidades por aqui, porque pode ser que na cidade não se encontre não sanitário, nem nada, nem banheiro. E desceram, o padre Gomesindo desceu e olhou. Aí o padre Epifânio disse: Gomesindo, olha aí o seu rebanho. Ele olhou para Tucano e ficou admirado, sentiu uma emoção muito grande, que as lágrimas desceram dos olhos, né? E depois entraram no carro, voltaram, chegaram Tucano, o padre Epifânio voltou, e à noite ele já trazia a provisão de vigário em Tucano, assumiu. Tucano estava sem vigário, só tinha um padre, mas estava saindo, e o padre Gomesindo assumiu Tucano, sem nenhuma casa paroquial, sem nada. Ele assumiu Tucano, celebrou a missa, a noite, o pós e etc. Agora, ele sempre contava essa história pra gente, que ficou muito emocionado. Por isso que eu sempre proponho para as pessoas, eu sempre quando falo, se eu tivesse alguma autoridade, se eu tivesse algum poder, ele mandava fazer uma estátua para o padre Gomesindo lá em cima, olhando para Tucano. Hoje em dia está na moda das estátuas, né? Vocês que acompanham o TikTok, o Kawaii e os outros noticiários, está vendo que existem várias. Só na Diocese de Crato tem três estátuas grandes. A do padre Cícero, Nossa Senhora de Fátima e da Benigna. Também a da Benigna. Então hoje em dia está na moda fazer essas estátuas. Estava vendo que no Brasil tem várias. Então podia fazer uma estátua para o padre Gomesindo de lá olhando, porque Tucano é um lugar especial. E o padre Gomesindo disse: foi aqui que Deus, ele disse, quando olhou para lá, que as águas caíram nos olhos, ele disse, foi aqui que Deus mandou. E mandou para eu colocar os meus filhos. E foi aqui que ele veio. E chegou com toda a dificuldade, não tinha, só tinha um curso primário, mas só que podia ajudar umas pessoas só. E o padre Gomesindo chegou e começou a movimentar, foi comprando um terreno, foi comprando uma coisa, foi comprando outra, foi ajeitando até que conseguiu. E hoje quem vem a Tucano fica admirado com o tamanho do seminário, com a beleza do seminário, uma das praças principais de Tucano. É a coisa do trabalho que o padre Gomesindo fez em Tucano, né? Então, Tucano foi escolhido especialmente. Para os Joseleitos, Tucano é a terra prometida. Se fizer a comparação com o povo judeu, os judeus, Abraão saiu de Ur na Caldeia e foi passando por lá até quando chegou em Israel. Israel é um lugar pobre, e deserto, três desertos de Israel. Eram poucos oásis, poucos lugares assim de plantação. E Deus disse: foi aqui que eu escolhi para você colocar o meu povo, né? E foi ali que Abraão deixou as 12 tribos. E ainda hoje estão brigando, depois de mais de 3 mil ou 4 mil anos, hoje estão brigando por esta terra. Então, por isso, vamos ver se a gente faz um movimento para reconhecer que Tucano é essa terra prometida por Deus, e aí Tucano tem uma missão. Hoje em dia, os joseleitos estão na Alemanha, Portugal, na Itália, preparando-se para ir para a África, e os joseleitos estão crescendo para todos os lados, né? E todo joseleito é tucanense, porque a congregação nasceu, cresceu e viveu em Tucano. Então, por isso, vamos pedir a Deus e agradecer a Deus por nos ter colocado Tucano na nossa vida. Bom, mas agora vamos ouvir o nome de algumas pessoas que estão nos acompanhando, senão a gente passa o tempo todo, né? Dona Maria Méria, lá no Panzu, Luz Ferreira Cavalcante, lá no Panzu, Rosalvo e Família, em Causa do Jogo, depois Vânia e Denise, em Tucano, Bárbara, Leninha e Beatriz, em Tucano, depois também a Jean do Chico, que eu agradeço muito, Jean, ter me visitando ontem, maravilhosamente bem, né? Denilza, em Tucano, depois o Afonso Canto, lá em Aracaju, José Antônio e Euclides da Cunha, Nelly Silva, na 96 FM, no Barro Ceará, Cláudia Simeão em Tucano, Luciana na Santa Catarina, Dona Niná nas Lajes de Tucano, depois também João Cleide e Maria José em Tucano, Domingos lá em Belo Jardim, Pernambuco, Daniel em Feira de Santana, e depois também os ouvintes do Bizamum, que são muitos que nos acompanham. Depois o padre Josivan, lá no Mato Grosso do Sul, Wilson e Auxiliadora, em Casa do Jorro. E agora vamos ouvir a primeira música, a música de Bailton.
2: Vamos ouvir Padre Zezinho cantando Amar como Jesus Amou.
1: Eu quero oferecer essa primeira música para as crianças e para a equipe que nos ajuda aqui no Oratório Festivo. Elas devem ter a missão de ensinar as crianças a amar como Jesus amou.
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5: 6:18.
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Louvado seja nosso Senhor Jesus Cristo, para sempre seja Deus louvado. E a nossa mãe Maria Santíssima. Este é o programa Voz dos Joseleitos, vem e segue-me. E eu sou o Padre Henrique Canto, nós vamos ficar juntos até às 19 horas, se Deus quiser. 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E começamos o programa com a saudação angélica. Rainha do céu, alegrai-vos, aleluia. Porque aquele que merecestes em vosso seio, aleluia. Ave Maria, cheia de graça, o Senhor é convosco. Bendita sois vós entre as mulheres, bendito é o fruto do vosso ventre, Jesus. Santa Maria, Mãe de Deus, rogai por nós, pecadores, agora e na hora de nossa morte. Amém. Ressuscitou, como disse, aleluia. Rogai a Deus por nós, aleluia. Ave Maria, cheia de graça, o Senhor é convosco. Bendita sois vós entre as mulheres, bendito é o fruto do vosso ventre, Jesus. Santa Maria, Mãe de Deus, rogai por nós, pecadores, agora e na hora de nossa morte. Amém. Rogai a Deus por nós, aleluia. Porque o Senhor ressuscitou verdadeiramente, aleluia. Ave Maria, cheia de graça, o Senhor é convosco. Bendita sois vós entre as mulheres, bendito é o fruto do vosso ventre, Jesus. Santa Maria, Mãe de Deus, rogai por nós, pecadores, agora e na hora de nossa morte. Amém. Rogai por nós, Santa Mãe de Deus, para que sejamos dignos das promessas de Cristo. Agora, juntos, vamos rezar a oração pela beatificação do servo de Deus, Padre José Gomercindo. Ó Santíssima Trindade, ornastes o vosso servo, Padre José Gomercindo.

entregou-se totalmente a Deus e aos irmãos, indicando-nos o caminho a seguir com renovado ardor. Nós os pedimos que, segundo a vossa santa vontade, ele venha a ser elevado à honra dos altares, para a vossa glória, o bem da igreja e do mundo. Amém. Ave Maria, cheia de graça, o Senhor é convosco. Bendita sois vós entre as mulheres, bendito é o fruto do vosso ventre, Jesus. Santa Maria, Mãe de Deus, rogai por nós, pecadores, agora e na hora de nossa morte. Amém. E agora, continue ouvindo a música Ave Maria Sertaneja, de Luiz Gonzaga.

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1: 6:23.
2: Por escuro.
1: E agora, no segundo bloco do nosso programa, nós vamos começar a pensar e refletir um pouco sobre esses temas que serão apresentados. E hoje nós escolhemos como primeiro tema do segundo bloco, Tucano, a Terra Prometida. Às vezes o pessoal me fala algumas pessoas, será que é mesmo? É sim, Tucano foi uma terra especialmente escolhida por Deus, porque mandou para cá o padre Gumecindo para fundar os Joseleitos. Eu conto para vocês assim, um pouco da história, como foi. O padre Gumecindo nasceu em Itabaiana, Sergipe, uma cidade muito boa, muito bonita, candidata a ser diocese no estado de Sergipe, muito religiosa, Santo Antônio Almas, o padroeiro de Itabaiana. Porém, o padre Gumecindo foi para os Salesianos e teve a inspiração de fundar uma congregação religiosa, um movimento religioso. E ele queria começar esse trabalho em Baturité, porque como salesiano ele tinha sido mandado para o Colégio São Domingos Salles de Baturité. Lá ele começou com as irmãs, as primeiras candidatas, 9 freiras iniciais, eram de Baturité. Eu tive a honra de conhecer Baturité, uma cidade muito boa, muito religiosa, e hoje Baturité virou diocese também, né? Desculpem porque eu estou gripado, mas não tem nada não. Depois o padre Gumecindo não pôde continuar lá, veio para Sergipe. Aí, quando chegou em Sergipe, foi para Buqui. Então Buqui era a terra prometida, especial. E é interessante que quando o padre Gumecindo saiu de lá de Baturité, ele veio em cima de um caminhão. Naquele tempo não existia essas coisas de hoje, era um caminhão. Ele fritou com as moças em cima. E lá elas traziam tudo, as coisas, que as roupas delas e tudo, né? E passou direto para Tobias Barreto. Lá dormiu em Tobias Barreto, para chegar no outro dia, estava marcado para chegar às 10 horas lá em Baturité, ou em Buquim. Aí, mas chegou em Buquim, celebrou a missa às 5 horas da manhã, as irmãs vestiram o hábito, naquele tempo era um hábito muito bonito, né? Parecia até com o hábito de Santa Teresinha, porque a congregação era de Santa Teresinha, né? E seguiram em cima do caminhão para Buquim. Chegaram 10 horas da manhã em Buquim. Lá em Buquim foram recebidas, teve uma missa, foi aquela animação toda. E o padre começou.

Diestinho, morado quase um ano em Buqui, tinha preparado o colégio, o externato Santa Terezinha. E as freiras foram tomar conta do externato. Mas aí começaram aquela coisa toda, né? Então Buqui era uma terra prometida especial. Mas aí o padre Gomesinho, o bispo, não aceitou. Disse, não, eu não quero congregação. Aí o padre Gomesinho, mas eu não posso mandar as mulheres embora. Porque elas são professoras do colégio. Irmã Teosete, Madre Valdelice e outras, né? Aí ela ficou lá, ficaram lá. Ele tirou o hábito delas, mandou ela tirar o hábito, fez uma farda, só com um peitoral roxo, parecido com o hábito das Terezinhas e pronto. E lá ficou a congregação como aquela associação cuidando do colégio, né? Mas o bispo foi amansando depois para deixar a congregação. Quando chegou em 1950, voltou a ideia dele de fundar o Joselitos, uma congregação. E ele queria colocar o nome de Filhos de Dom Bosco, como eu falei um dia desse aqui, né? Mas os salesianos não aceitaram ser Filhos de Dom Bosco. No máximo seria netos de Dom Bosco, né? Porque o padre Comecinho era filho de Dom Bosco, muito devoto de Dom Bosco. E depois, aí o padre Comecinho foi o bispo não aceitou. E o padre Gomesinho teve que sair procurando uma cidade para fundar. O que fazia? Rodou vários lugares, cansou. Como já falei, teve vários lugares da Bahia, de Minas Gerais, do Rio Grande do Sul, Paraná, São Paulo. Mas não conseguiu nenhum lugar assim que achasse que devia ser ali. E aqui é o que eu quero falar. Especialmente hoje, é que o padre Gomesinho já estava quase desanimado. Quando veio a Pombal visitar o padre Epifânio, que era esse do aluno dele nos Salesianos, quando chegou em Pombal, o padre Epifânio disse, Gomesinho, você não está participando da diocese, de congregação? Vamos fazer o retiro da diocese? Aí o padre Gomesinho foi com ele para o retiro. Retiro era de Bonfim, era dessas de Bonfim naquele tempo. E o padre Gomesinho foi para Bonfim. Quando voltou, quando chegou lá, falou com o bispo, né? Aí o bispo, olha, tem uma cidade de Tucano, uma cidade bem perigosa. Porque a cidade de Tucano foi uma cidade bem difícil para a igreja, né? Porque o pessoal era muito religioso, porém tem aquelas famílias que dominavam. E o padre Gomesinho, aí o bispo, pode ir para Tucano, fundar o que o senhor quiser fundar lá. Aí ele veio. Quando chegar lá em cima, na curva da estrada, aí o padre Epifânio disse assim, Gomesinho, vamos parar aqui, fazer as nossas necessidades por aqui, porque pode ser que na cidade não se encontre não sanitário, nem nada, nem banheiro. E desceram, o padre Gomesinho desceu e olhou. Aí o padre Epifânio disse, Gomesinho, olha aí o seu rebanho. E ele olhou para Tucano. E ficou admirado, sentiu uma emoção muito grande, e as lágrimas desceram dos olhos, né? E depois entraram no carro, voltaram, Tucano, o padre Epifânio voltou. E à noite ele já trazia provisão de vigário em Tucano, assumiu. Tucano estava sem vigário, só tinha um padre, mas estava saindo. E o padre Gomesinho assumiu Tucano, sem nenhuma casa paroquial, sem nada. Ele assumiu Tucano, celebrou a missa, a noite, tomou posse e etc. Agora, ele sempre contava essa história para a gente, que ficou muito emocionado. Por isso que eu sempre proponho para as pessoas, eu sempre quando falo, se eu tivesse alguma autoridade, se eu tivesse algum poder, ele mandava fazer uma estátua para o padre Gomesinho lá em cima, olhando para Tucano. Hoje em dia está na moda das estátuas, né? Vocês viram que acompanham o TikTok, o Kawaii. E os outros noticiários, tá vendo que existem várias. Só na Diocese de Crato tem três estátuas grandes. A do Padre Cícero, Nossa Senhora de Fátima e da Benigna. Também a da Benigna. Então hoje em dia está na moda fazer essas estátuas. Estava vendo que no Brasil tem várias. Então podia fazer uma estátua para o padre Gomesinho de lá olhando, porque Tucano é um lugar especial. E o padre Gomesinho disse, foi aqui que Deus, ele disse, quando olhou para lá, que as águas caíram nos olhos, ele disse, foi aqui que Deus mandou para eu colocar os meus filhos. E foi aqui que ele veio. E chegou com toda a dificuldade, não tinha, só tinha um curso primário, mas só que podia ajudar as pessoas só. E o padre Gomesinho chegou e começou a movimentar, foi comprando um terreno, foi comprando uma coisa, foi comprando outra, foi ajeitando até que conseguiu. E hoje quem vem a Tucano fica admirado com o tamanho do seminário, com a beleza do seminário, uma das praças principais.

0: nasceu, cresceu e viveu em Tucano. Então, por isso, vamos pedir a Deus e agradecer a Deus por nos ter colocado Tucano na nossa vida. Bom, mas agora vamos ouvir o nome de algumas pessoas que estão nos acompanhando, senão a gente passa o tempo todo, né? Dona Maria Méria, lá do Panzu. Lúcio Ferreira Cavalcante, lá no Panzu. Osalvo e família em Caso do Jogo. Depois, Van e Denise em Tucano. Bárbara, Leninha e Beatriz em Tucano. Depois também a Jean do Chico, que eu agradeço muito, Jean, ter me visitando ontem, maravilhosamente bem, né? Denilza em Tucano. Depois o Afonso Canto, lá em Aracaju. José Antônio Euclides da Cunha. Nelly Silva, na 96 FM, no Barro Ceará. Cláudia Semeão em Tucano. Luciana, na Santa Catarina. Dona Niná, nas Lages de Tucano. Depois também João Cleide e Maria José em Tucano. Domingos, lá em Belo Jardim, Pernambuco. Daniel, em Feira de Santana. E depois também os ouvintes do Bizamum, que são muitos que nos acompanham. Depois o padre Josivan, lá no Mato Grosso do Sul. Wilson e Auxiliadora, em Caso do Jogo. E agora vamos ouvir a primeira música, a música de Bailton.
1: Vamos ouvir Padre Zezinho cantando Amar como Jesus Amou.
0: E eu quero oferecer esta primeira música para as crianças e para a equipe que nos ajuda aqui no Oratório Festivo. Elas devem ter a missão de ensinar as crianças a amar como Jesus amou.

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1: 6:39.
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3: E agora, no terceiro bloco do nosso programa, a nossa reflexão. Esta semana, nós estamos celebrando São José Operário, hoje, sexta-feira, dia de São José Operário. E o padre Gumecindo, quando falava para nós sobre esse assunto, São José como padroeiro da congregação, da qual os Joseleitos pegaram o nome, Joseleitos, eleitos de São José, ele falou que o Joseleito não é só aquele Joseleito, São José não é só aquele São José que está com o menino Jesus no braço, uma florzinha no braço. São José, para o Joseleito, deve ser aquele São José que tem uma foice e um machado, que tem uma enxada e um serrote. Aquele São José trabalhador. E se o São José operário, se eu tenho mais devoção a São José operário do que... E ao mesmo São José, porém São José representando os trabalhadores. E no, em 1950, o Papa, aliás, o Partido Comunista, os comunistas lá na Europa, tinham criado o Dia do Trabalhador. E o Papa queria santificar esse dia, fazer alguma coisa, porque os trabalhadores ficavam abandonados, era um mundo leigo, aquela coisa toda. Né? E o Papa colocou São José como padroeiro dos trabalhadores. Por isso é que deu o título São José Operário, São José Trabalhador. E a partir de 1950, foi em maio de 1950 que o Papa, o dia do trabalhador é 1º de maio, e o dia de São José Operário ficou no dia 1º de maio, né? Então você que é Joseleito, leigo, Joseleito é consagrado, você deve se lembrar que nós somos trabalhadores. Para não é assim dizer assim, um preguiçoso nunca pode ser um Joseleito. Para ser Joseleito tem que ser trabalhador. Aquele que pega na foice e no machado. Aquele que trabalha em tudo. E dizer assim, principalmente não só no trabalho pesado, na foice, no machado, mas no trabalho da boa imprensa. O padre Gumecindo, vendo que o mundo estava mudando, estava surgindo rádio, surgindo televisão, depois começou a aparecer a internet, essas coisas todas, o padre Gumecindo, vamos, o Joseleito deve se preocupar e se ocupar com a boa imprensa. A boa imprensa é aquela que leva a mensagem de Jesus para o mundo. Então o Joseleito deve ser o mensageiro da boa imprensa. E é um jeito da pessoa trabalhar. E nós vemos que apareceram vários, no nosso tempo apareceram já algumas pessoas que se dedicaram, se consagraram nesse sentido. Por exemplo, Carlos Acuti, São Carlos Acuti, né? E com 15 anos apenas, fez da internet um meio de evangelização, evangelizou muito por meio da internet. Se você procurar, você encontra que ele catalogou mais de todos os milagres da Eucaristia, várias, tudo na internet. Então, usar esses meios, a internet, a televisão. No tempo do padre Gumecindo era mais o jornal. Ele fundou a revista Segue-me, que era a revista própria dos Joseleitos. Criou uma associação, antes de ser Joseleito, era Salesiano, lá no Colégio de Recife. Ele criou uma associação de senhoras para ajudar a criar, a fazer essa revista Segue-me, pagar essa revista Segue-me. E assim por diante. Então, quer dizer, o São José, aquele que trabalha. Joseleito, aquele que trabalha. E aonde o Joseleito vai, deve levar essa característica do trabalho. Por isso que um Joseleito preguiçoso não tem vez no pensamento do padre Gumecindo. Um Joseleito preguiçoso não tem vez no pensamento dele, porque todo Joseleito deve ser homem trabalhador, homem de Deus, porém um trabalhador. E fazer da oração, do trabalho uma oração e da oração um trabalho. E nós hoje estamos espalhando pelo mundo todo, então a gente sente que essa presença do trabalhador, essa presença de São José é muito importante. E a igreja vai sempre acompanhando isto, né? E o padre Gumecindo nos trouxe essa mensagem de vida, nos trouxe esse jeito de ser. Por isso vamos pedir a Deus que nos dê força para não esmorecermos essa missão que o padre Gumecindo nos deu. Ele nos deu essa missão de nessa missão de trabalhar, mas essa característica do trabalhador forte, devoto de São José forte, então isso é importante para isso, né? Porque São José tinha que sustentar
4: Jesus Cristo, era a missão dele. Jesus Cristo era filho adotivo de São José. Deus o fez adotar. E São José trabalhava para isso. E nós, joseleitos, trabalhamos pela nossa missão, pela missão que a gente tem na vida. Então, esse é o pensamento que eu queria deixar para todos nós hoje. Agora vamos ver o nome de alguns ouvintes que estão nos acompanhando, que a gente agradece de todo o coração a esses ouvintes. Dona Conceição e seu Hélio, em Causa do Jorro. Raimundo e Eva Leite, em Tucano. Major e Arleide, em Causa do Jorro. Terezinha Brito, lá no Cruzeiro de Tucano. Dedé da Irrigação, em Tucano. Dolores, da Santa Rita do Quijingue. Gal e Família, em Causa do Jorro. Depois também, Eric Lima, lá em Macururé. Depois também, eu. Wilson e Lúcia, em Tucano, Camachão. Padre Adelson, da Diocese de Serrinha. Padre José Raimundo, também da Diocese de Serrinha. Dona Joelma, no Caipirão, em Causa do Jorro. Depois também o Padre Isaías, lá em Portugal. Os ouvintes do Amazonas, Joselito, as áreas missionárias lá no Amazonas, Manaus. E eu tenho muitos ouvintes por lá também. Né? O professor Fico, em Causa do Jorro. Alan Souza, da Pedra Grande, preparando para viajar para o Amazonas também. Depois também a Mérida Gustari, em Causa do Jorro. Nilson Salão de Beleza, em Causa do Jorro. E agora vamos ouvir a segunda música, a música de Vailton.
5: Vamos ouvir Sérgio Reis cantando Filho Adotivo.
4: E eu quero oferecer especialmente esta música para Dona Maria das Graças do Pé de Serra. Ela que acompanha o programa sempre. Esta música vai para a senhora. Não precisa chorar, não, mas

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1: 6:50.
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3: E agora nós vamos para o quarto bloco do nosso programa, as nossas considerações e avisos. Em primeiro lugar, eu queria pedir desculpas a vocês por causa da minha... Eu não tô doente não, já tava muito gripado, mas já passou a gripe, né? Já tô melhor, né? Ainda tô tossindo um pouquinho, mas graças a Deus estou melhor. Não se preocupem não, que eu tô vacinado. Mas vamos para nossas considerações e avisos. Primeira coisa que ele queria falar é sobre o Oratório Festivo. O Oratório Festivo é um trabalho típico da família salesiana, como já falei. E nós temos um Oratório Festivo aqui com o título de São Domingo Sábio. E nós reunimos crianças no sábado à tarde, a partir das 3:30 em diante. As crianças chegam, não é só para uma merenda. Como eu falei, nós precisamos de professor de catequistas, pessoas que ensinem a catequese. Dá para as crianças aquilo que a gente chama rudimentos da fé. O padre Gomesino chamava rudimentos da fé. É uma coisa bem simples que a pessoa leva para a vida toda. As coisas mais simples possíveis, né? Depois também uma merenda, mas essa merenda não é o essencial, mas sempre tem que ser uma merenda, né? E sempre aparecem as pessoas generosas e nos ajudam com essa merenda, né? Depois, quando está terminando o oratório festivo, começa a sopa. Todo sábado à tarde tem a sopa do Agradecimento do Coração à Dona Conceição e a seu Hélio, que preparam a sopa. As pessoas que ajudam também, Dona Joelma, que dá o parte do frango, depois o Gal, que nos dá o pão. E a gente reúne aqui as pessoas. Então não é só dar a sopa também, mas o jeito da gente tratar as pessoas, conversar com as pessoas, deve transmitir Deus. Todo cristão deve transmitir no seu modus essendi, no seu jeito de ser. Todo Joseleito deve transmitir também um pouco de Deus para as pessoas. E em seguida, sempre nós temos aqui umas 5:15 mais ou menos, quando o pessoal está terminando a sopa. A gente precisa das pessoas que ajudem para ajudar no nosso prato, que a coisa toda servir o pão, etc. A gente precisa de pessoas para ajudar. Depois, em seguida, a gente expõe 5:15 mais ou menos, a gente expõe o Santíssimo Sacramento. Reza o texto de Nossa Senhora e canta aquele texto das vocações, o texto do Padre Gomesindo, né? Mas tem pessoas que... Tem algumas pessoas aqui que choravam quando a gente começou a cantar esse texto, né? O Padre Gomesindo cantava sempre na igreja com o Santíssimo exposto. Mandai, Senhor, a vossa igreja, sacerdotes santos, religiosos, fervorosos, né? Então, depois tem a missa. Então, a missa já é do domingo, né? É o sábado à tarde, a missa para o domingo já. Logo dominical. Bom, aí, mas nós temos também aqui os nossos atendimentos aqui no santuário de Nossa Senhora do Rosário de Fátima. Nosso atendimento aqui é sempre todo dia, a partir das 8:30, mais ou menos. Eu estou na porta do meu quarto, sentado na tua cadeira ali, uma mesinha, fico ali e atendo algumas pessoas, né? Mas nem sempre a porta está aberta e voz rodas está ocupado. Mas a gente quer falar para as pessoas que se você vier 3 horas, é mais fácil na igreja, porque 2 horas eu vou para a igreja, para o santuário. Fico lá sentado, rezando e atendendo as pessoas que aparecem para confessar, para conversar, pedir orientação. Não é como bater papo, não. Quantas pessoas precisam de uma orientação? E naqui que a gente pode, a gente sabe, orienta, né? Então, esse é o nosso trabalho, né? Esses são os atendimentos aqui no santuário, né? Esses trabalhos a gente faz com uma certa dificuldade, porque eu tenho, meu sincero, minha saúde não é muito boa. Mas mesmo assim, eu vou levando devagar. Vou levando, vou chegando lá, né? Nesse dia eu estava meio adoentado, né? Mas com gripe, mas mesmo assim celebrei a missa. Todos os dias a gente celebra a missa, né? Entendeu? E se você quiser ajudar, trabalhar, ajudar nos trabalhos do oratório, essas coisas todas, é bem importante, porque é um trabalho que você está prestando para os pobres. Cumprindo aquela profecia do Padre Gomesindo, a ti eu deixei o pobre, tu serás a ajuda do órfão. Bom, mas nós agora vamos ouvir o nome de algumas pessoas que estão nos acompanhando. Dona Mariana em Tucano. Depois também, Mamão Taxista, em Tucano. Dormei do Rio do Peixe, em Tucano. Rita Dorival, em Tucano. Lídia, lá do Rio do Peixe. José Carlos e a Sogra, em Tucano. Valdécio Barbeiro, na Praça da Bandeira, em Tucano. Depois também, Dona Nezinha, em Caldas do Jorro. Depois também, o Judásio Cavalcante, na Recôncavo FM, Santo Antônio de Jesus. Depois, Jordênio, lá em São Paulo. Dona Lili, lá no Pé de Serra. Dona Consuelo, em Tucano. José Vitor, depois José Vitor Souza e Ana Rita, em Salvador. Conceição, lá no Cruzeiro. Dona Conceição, lá no Cruzeiro. Qualquer dia, deixa eu mandar uma música para a senhora, né? Depois, e o texto dos homens, lá do Tracupá. Então, essas pessoas estão sempre acompanhando nosso programa. Muito obrigado por nos acompanhar. Qual é a música de Vaito agora?
1: Vamos ouvir Joana cantando A Padroeira.
3: Você oferece para quem?
1: Para todos os ouvintes do programa.

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1: 7 horas, horário de Brasília.
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0: de maio, ano 2026, dia de São José Operário, programa de edição de número 8139. Bem-vindos ao programa com a Mãe Aparecida, que está começando agora aqui na Rede Aparecida de Rádio. Que alegria estarmos juntos mais uma vez para assim celebrar contigo o dom da partilha, o dom da amizade e o dom de ser família. É a família dos devotos que se reúne para juntos vivemos sim momentos de espiritualidade e fé, vida plena e santidade. Uma excelente, uma maravilhosa noite de sexta-feira. Hoje também é a primeira sexta-feira do mês, viu? Para você que está conosco através das emissoras que retransmitem o programa, boa noite, que o coração de Jesus acolha você neste momento pela intercessão de Nossa Senhora. Rádio Bom Jesus FM Bom Jesus da Lapa na Bahia, Rádio Caiari FM Porto Velho Rondônia e Rádio América M em Uberlândia, Minas Gerais, e muitas outras que estão nos ajudando aí, ó, a chegar na sua casa, na sua vida, através da Rádio Aparecida e Rede Aparecida de Rádio. Bem-vindo, bem-vinda ao nosso programa. WhatsApp disponível, 12DDD e o número 3104-1043. Já estamos juntos, celebrando com você e rezando por você. Que alegria estarmos unidos em oração para continuarmos a nossa caminhada de fé. Até meia-noite, eu, Evandro Brum, com muita alegria, te acompanho com muito carinho, muito prazer, viu? Eu trabalho com a produção de Marcos Thiago, a coordenação de Paula Castro, com a direção-geral do padre Vanderlei Souza, missionário redentorista. A todos os irmãos e irmãs que estão na sintonia do nosso programa, uma ótima noite. Bem-vindo, bem-vinda à Rede Aparecida de Rádio, música, fé e missão.
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0: Vamos começar rezando. Em nome do Pai, do Filho e do Espírito Santo. Amém. Ó Virgem Maria, Mãe terníssima e cheia de graça, a Ti recorremos com confiança de filhos, certos de que jamais desprezais nossas súplicas. Tu que escolhestes, acolhestes a palavra de Deus com fé e humildade, ensina-nos a dizer também sim ao Senhor em todos os momentos da vida, mesmo quando não compreendemos seus desígnios. Ó Mãe, refúgio dos pecadores e consoladora dos aflitos, olha por nós em nossas necessidades. Intercedei por nossas famílias, fortalecei nossa fé e renova nossa esperança. Conduzi-nos sempre ao Teu Filho, Jesus Cristo, para que, unidos a Ele, possamos viver no amor, na fidelidade e na paz. Protegei-nos de todo mal, guiai nossos passos no caminho do bem e ajuda-nos a preservar, a perseverar até o fim. Ó doce Mãe, permanece conosco em todos os momentos, especialmente nas dificuldades, e envolve-nos com Teu manto de amor e proteção. A Ti confiamos nossa vida, nossos sonhos, nossas intercessões, certos de que, sob o Seu cuidado, caminharemos seguro ao encontro de Jesus. Que assim seja. Amém.
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0: Maria da Eucaristia, você ouviu com Anjos de Resgate aqui no programa com a Mãe Aparecida. Boa noite, bem-vindo, bem-vinda. Muito obrigado pela presença, muito obrigado pelo seu carinho.
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0: Que Deus abençoe a sua vida. Vamos lá para enquete? Hoje tem enquete? Tem sim, senhor. Com todo carinho e com toda alegria, nós acolhemos os devotos que já querem participar da nossa enquete. Hoje um pouquinho mais cedo, né? O programa com a Mãe Aparecida hoje com uma hora a mais. Hoje é feriado, portanto, vamos celebrar dia de São José Operário, dia 1º de maio, e vamos também fazer uma pergunta referente a esta data, né? A este santo, na verdade. Hoje eu quero saber o seguinte: além de 1º de maio, qual outra data celebramos São José? Essa não é tão difícil, dá para você participar tranquilo. Manda aqui tua mensagem DDD 12-3104-1043. Agora, para facilitar mais ainda para você, deixa eu te dar algumas opções. Opção A, 30 de março. Opção B, 12 de abril. Ou opção C, 19 de março. E aí? Além de 1º de maio, qual outra data celebramos São José? Dia 30 de março, opção A. 12 de abril, opção B. Ou 19 de março, opção C. Se você sabe, manda aqui a tua mensagem, tô esperando por você, viu? Participe com a gente, DDD 12-3104-1043. Peço a presença e o amor de Deus pela intercessão de Nossa Senhora para sua vida, para o seu coração e para sua história. Vamos fazer o seguinte? Música, daqui a pouquinho vamos voltar para rezar com você e por você, claro, falar dos devotos que estão conosco participando. 7:10, horário de Brasília, Rede Aparecida de Rádio, música, fé, emissão.
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1: Ótima noite para você que está conosco aqui no programa Com a Mãe Aparecida. Muito obrigado pela sua presença e também pelo carinho do seu acolhimento. Vai mandando sua mensagem pra gente, 12DDD, número 3104-1043. Está disponível, viu? Você pode colocar as suas intenções, fazer seus pedidos e os seus agradecimentos. E claro, de quebra, pode também rezar conosco. E com carinho celebrar este momento de fé e devoção da nossa enquete. Vamos lá, que Nossa Senhora Aparecida abençoe sua vida e o seu coração. Estamos juntos, viu? Estamos rezando por você e com você. Vamos lá, rezando por suas intenções, rezando por sua vida, rezando pelo seu coração. Eu também lanço a enquete mais uma vez. Além do 1º de maio, qual outra data celebramos São José? Opção A, 30 de março. Opção B, 12 de abril. Ou opção C, 19 de março. Você sabe? Então manda mensagem. Deixa eu abraçar e acolher os devotos que já estão participando com a gente aqui do programa Com a Mãe Aparecida. Márcio André de Caxias do Sul, no Rio Grande do Sul. Boa noite, Márcio. Bem-vindo. Deus abençoe a família. Deus abençoe também o Marcos de Almeida, de São Sebastião do Paraíso, lá nas Minas Gerais. Tudo bem, meu querido? Bem-vindo, viu? Louvado seja Deus pela sua presença aí, pela sua participação. Tá conosco também o Damião. Tudo bem, Damião? Bem-vindo, amigo. Deus te proteja e abençoe todos da família. E com alegria, acolhemos o Paulo Soares de Pindamonhangaba, tá na sintonia com a gente. Obrigado, Paulo. Deus te proteja e que Nossa Senhora abençoe a sua vida e a sua família, viu? Tô em oração por você, claro, tô em oração com você. Louvado seja Deus pela sua presença e pela sua participação. Vai mandando aqui sua participação através do nosso WhatsApp 12DDD, número 3104-1043. Fique à vontade, participe conosco e celebre com a gente. E responde para mim, além do 1º de maio, qual outra data nós celebramos São José? Se você sabe, manda mensagem. Deus te abençoe. Hoje também é dia do Sagrado Coração de Jesus, porque é a primeira sexta-feira do mês. E assim, vamos cantar e vamos celebrar com Ítalo Poeta. Coração Sagrado, que o Coração Sagrado de Jesus nos ajude, nos alcance, nos proteja e nos santifique pela graça. Amém.
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2: 7:30, horário de Brasília.
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2: De volta aqui na programação da Rádio Aparecida, estamos de volta aqui na Rede Aparecida de Rádio. Muito boa noite para quem está conosco. Olha, o Oliveirinha, lá de Foz do Iguaçu, no estado do Paraná. Boa noite, Oliveirinha. Bem-vindo, amigo. Obrigado, viu? Deus te abençoe. Ele participou aqui da enquete, colocou a sua opção para nossa enquete. Valeu, muito obrigado. Daqui a pouquinho, às 9:25, eu trago a resposta certa, tá combinado? Valeu, um grande abraço, Deus te proteja e que Nossa Senhora te abençoe. Olha, o Marcos de Almeida, de São Sebastião do Paraíso, lá das Minas Gerais, também colocou aqui, ó, a sua opção para nossa enquete de hoje. Valeu, obrigado, amigo, um grande abraço, viu? E ele também colocou as suas intenções para o Santo Texto logo mais às 10. Hoje, os nossos irmãos da Uneser rezam conosco. Um abraço também para o Renato Rodrigues, de Passos, em Minas Gerais. Patos, né? Patos, em Minas Gerais. Renato, boa noite para você. Bem-vindo à rádio. Obrigado por estar e por participar conosco. Deus te abençoe. A Dalgisa, de Barra dos Coqueiros, em Sergipe, também

0: mensagem. Tô esperando você e a sua participação. Tá combinado? Então tá bom. E agora vamos rezar ao Sagrado Coração de Jesus.
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3: Oração ao Sagrado Coração de Jesus.

0: tradição do Sagrado Coração de Jesus é muito antiga na Igreja, tendo sua origem ainda nos primeiros séculos do cristianismo. O centro da devoção ao Sagrado Coração de Jesus está na adoração do próprio Jesus, representado pelo seu coração, que nos ama infinitamente. Rezando hoje, como é tradição na primeira sexta-feira do mês, ao Sagrado Coração de Jesus, queremos crescer no amor para com nosso Senhor, expressando ao mesmo tempo nossa confiança em sua infinita misericórdia. Rezamos pedindo pelo bem de toda a Igreja, pela salvação da humanidade, pela conversão dos pecadores, pela santificação de todo o clero e para que possamos amar a Deus sobre todas as coisas.
1: Santíssimo Jesus, Redentor do gênero humano, lançai vosso olhar sobre nós. Prostrados diante de vosso altar, nós somos e queremos ser vossos. A fim de vivermos mais intimamente unidos a vós, cada um de nós se consagra neste dia ao vosso Sagrado Coração. Muitos não vos conheceram, outros desprezaram os vossos mandamentos e vos renegaram. Tende piedade de todos nós e trazei-nos ao vosso Sagrado Coração. Sede para nós o Senhor e conduzi-nos à vossa casa paterna, para que não pereçamos de miséria e de fome. Sede a luz para aqueles que vivem iludidos no erro, separados de vós pela discórdia. Trazei-os ao vosso porto da verdade e à unidade da fé, a fim de que haja um só rebanho e um só pastor. Senhor, conservai a vossa Igreja, dai-lhe a liberdade, a ordem e a paz a todos os povos que de um lado ao outro do mundo haja uma só voz. Louvado seja o vosso coração divino que nos trouxe a salvação, a vós honra e glória para sempre. Amém. Sagrado Coração de Jesus, nós temos confiança em vós. Sagrado Coração de Jesus, fazei o nosso coração semelhante ao vosso.

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1: Ótima noite para você que está aqui na Rede Aparecida de Rádio. Bem-vindo, bem-vinda. Alô, Antônio Carlos. Antônio Carlos, ele está rezando conosco e celebrando este momento especial de fé e devoção. Obrigado, Antônio. Um abraço para você e para todos da família, viu? Estamos colocando suas intenções diante do coração de Nossa Senhora. Com alegria também, eu acolho aqui, ó, quem está na sintonia, o Renato Rodrigues, de Patos, em Minas Gerais. Sempre ligadinho aqui no programa com a Mãe Aparecida, junto com a esposa Ana Paula. Muito bem. Ó, tô rezando por vocês, tá bom? Vai dar tudo certo, ô Renato. Deus abençoe sua esposa, viu? E todos aí da sua família. Louvado seja Deus pela sua presença aqui conosco. Que a bênção de Deus alcance o seu lar, tá bom, meu irmão? Já alcançou e já está cuidando de vocês. Um grande abraço. Um grande abraço também aqui, ó, para quem tá conosco na sintonia do programa com a Mãe Aparecida. O Flávio Jorge. Ô, Flávio, tudo bem, meu amigo? De

0: Rio das Flores, no Rio de Janeiro. Tudo bem, meu querido? Seja bem-vindo, viu? Muito obrigado aí pela participação, também pelo carinho, pelo acolhimento. Que Deus continue abençoando e protegendo você, sua vida e a sua família, tá bom? O Flávio colocou aqui a sua opção para nossa enquete. Valeu, querido amigo. Um grande abraço. Deus abençoe. Muito boa noite também para a Maria Regina de Guaratinguetá. Oi, Evandro. Tudo bem? Bem, graças a Deus, que Nossa Senhora Aparecida abençoe sua vida, viu? Claro, ela pede para colocar o nome dela e o nome da família diante do coração da Mãe Aparecida no momento do Santo Terço. Olha, já tô rezando por você, tá bom? Já tô rezando por suas intenções, por sua vida, por sua família também. Salve Maria! Maria Regina, um grande abraço, viu? Louvado seja Deus pela sua presença. Deus te abençoe. E Deus abençoe também quem tá na sintonia com a gente, o Geraldo, Gerardo da Rodoviária. E aí, Gerardo, tudo bem, meu amigo? Bem-vindo, viu? Muito obrigado por estar e por participar também mais uma vez conosco. Que Deus continue te abençoando e te protegendo, iluminando sua vida, seu coração e a sua história. Tô rezando por você e, claro, rezando com você. E você que tá aí, quer participar? Manda aqui tua mensagem, 12DDD e o número 3104-1043. Além de colocar as suas intenções para o texto, você pode também responder a enquete de hoje. Hoje eu tô perguntando o seguinte, ó. Além do 1º de maio, qual outra data celebramos São José? Opção A, 30 de março. Opção B, 12 de abril. Ou opção C, 19 de março. Você sabe? Então manda aqui tua mensagem. Tô esperando por você. Bem-vindo, bem-vinda à Rádio Aparecida e à Rede Aparecida de Rádio. 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
2: 8 horas.
3: E agora, depois dessa música maravilhosa, depois dessas reflexões, vamos para a bênção final. A nossa proteção está no nome do Senhor, que fez o céu e a terra. O Senhor esteja convosco, Ele está no meio de nós. Por intercessão de Nossa Senhora das Graças, a Mãe dos Josileitos, e a perpétua intercessora do povo tucanense, abençoe-nos o Deus Todo-Poderoso, Pai, Filho e Espírito Santo. Amém. Uma boa semana para todos. Boa missa no domingo, porque um domingo sem missa é uma semana sem Deus.
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11: Quer dizer que está fazendo calor. Você vai enfrentar nos próximos dias algumas horas de sol e mesmo assim quer investir em procedimento estético? Saiba quais procedimentos você deve riscar da sua lista. Vamos te dar 3 deles. O primeiro seria o peeling médio e profundo, porque eles removem a camada protetora da pele. Lasers invasivos, porque tem risco de queimadura solar, e também o microagulhamento profundo, porque a recuperação exige distância do sol. Tome cuidado, hein?
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2: Ei, vamos almoçar no pé de arruda?
1: Bora, mas eu vou atrasar um pouquinho. Vai na frente que eu chego já.
2: Tá bom, te espero lá.